E amigo ouvinte, bem-vindos à Aguarela Portuguesa. Estamos no domingo da Santíssima Trindade, ou seja, para muitos, o segundo bode. 31 de maio, já estamos no último de maio. Vejam só como o tempo voou. Amanhã já é o 1 de junho, o mês dos santos populares. 141º dia do ano, Dia Mundial Sem Tabaco, Dia Nacional do Pescador, Dia Mundial das Comunicações Sociais, Dia Nacional da Gastronomia, Dia Nacional do Folclore e Dia dos Irmãos e Dia Nacional das Coletividades. E os gêmeos, eu sigo nascidos nesta data. E nesta data, 1232, era canonizado Santo António de Lisboa. Em 1302, Dom Dinis concedia floral furar a vila de Alenquer. Também em 2002, Campeonato do Mundo de Futebol, organização conjunta do Coreia do Sul e do Japão. Em 2007, o primeiro-ministro José Sócrates anunciava um programa para garantir a 500 mil de pessoas, estudantes, professores e trabalhadores em formação, o acesso e a preços reduzidos a um computador e à internet da banda larga. Em 2015, o piloto Miguel Oliveira conseguiu ser primeiro triunfo no Mundial de Velocidade MotoGP na categoria do Moto3 no GP de Itália. E temos para a última notícia, em 2025, o presidente norte-americano Donald Trump anunciava que as tarifas sobre o aço importado

0: impostas em março iriam aumentar de 25% para 50% para proteger a proteção nacional. Também nesta data, o Paris Saint-Germain conquistava a Liga dos Campeões de Futebol pela primeira vez na história, ao golear o Inter Milão por 5-0 em Munique, na Alemanha. E assim, amigo ouvinte, foram alguns acontecimentos que aconteceram exatamente nessa data, 31 de maio. E vamos regressar com mais música alusiva ao Santíssima Trindade e também recordar música diferente também que nos faz parte da nossa e vossa aguarela portuguesa. E aqui vai.
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amigo ouvinte, depois temos o Campeonato de Portugal com a subida sexta da jornada. Na Série 1, temos, foi feita no dia 31 de maio, realmente foi no dia de hoje, Vianense 2, Rebordosa 0, Leça 1, Bragança 0. Na classificação, em primeiro lugar está Leça, segunda Vianense, terceiro Bragança, quarto Rebordosa. Na Série 2, temos Vitória Sarnaz 1, Loletan 1, Oliveira do Hospital 1, Malveira 1. Na classificação está Vitória Sarnaz em primeiro lugar, segundo Loletan, terceiro Oliveira do Hospital, em quarto Malveira. E assim foi alguns pontos que nós temos de desporto. Para a semana, há mais, se Deus quiser.

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Momento de reflexão, qual é sempre de dia para os nossos doentinhos, sejam eles nos hospitais, em casa, nos lares, onde você estiver. A Aguarela Portuguesa está convosco. Hoje, amigo ouvinte, estamos na Santíssima Trindade, o Império da Santíssima Trindade, ou seja, o segundo pote. Diga sempre a verdade, mesmo que, de imediato, a confissão da verdade lhe possa trazer algum aborrecimento, a incompreensão da outra parte. É muito melhor, diz ela, quando Deus lhe deu a faculdade da palavra. Foi para você não o decepcionasse, fazendo dela o instrumento da mentira, mas a afirmação dele mesmo, pois ele é a verdade. A mentira é a negação de Deus, porque é a negação da verdade. Só poderá merecer a recompensa quem disser a verdade. Habitue-se a meditar todas as manhãs ao levantar após renovar o oxigênio do seu organismo com a respiração matinal. Inquiete-se, concentre o pensamento e medite sobre alguma verdade. Alguma coisa, algum problema. Pense em Deus e renove nele a sua esperança, a sua fé e as forças de que vai precisar para enfrentar a caminhada do dia que vai iniciar. Adquira o saudável hábito de meditar antes de se entregar à agitação do seu dia. Para o cristão, há sempre uma renovação do agora. Eis porque ele está sempre tão essencialmente alegre e otimista. É fácil compreender isto quando se concebe o verdadeiro cristão como aquele que nunca deixa de confiar e esperar. Homem infeliz é aquele que não creia, porque, não crendo, não tem o direito de esperar. A esperança é a mais alegre de todas as virtudes, quando tudo parece envolta em nuvens de terrível tempestade. O cristão sempre pode repetir: ainda resta Cristo. Já alguma vez se deteve a meditar sobre a importância da penitência? Dizer-se que a virtude fácil de praticar não é verdade. Pelo contrário, muitas vezes torna-se difícil. Algumas vezes, muito difícil mesmo. Admite-se que, uma vez ou outra, ela parece ser impossível e é por isso que torna importante. Afinal, que mérito terá diante dos homens e de Deus se praticar somente aquilo que para si é fácil e lhe dá satisfação fazer o exercício da sua perfeição moral e espiritual está em procurar, mesmo com sentido cristão, as coisas que são menos agradáveis. E bem que estamos na Santíssima Trindade, o Espírito Santo, Divino Espírito de Luz e de Amor, consagro-vos a minha inteligência, o meu coração e a minha vontade, todo o meu ser. No tempo e na eternidade, que a minha inteligência seja sempre dócil às inspirações e ao ensinamento da Santa Igreja, de que sois o via infalível. Que o meu coração viva sempre inflamado pelo amor de Deus e do próximo. Que a minha vontade seja sempre conforme a vossa divina vontade. Que toda a minha vida seja uma imitação fiel da vida e das virtudes de Nosso Senhor Jesus Cristo, a quem, convosco e com o Pai, seja dada toda a honra e toda a glória. E, amigo ouvinte, não se esqueça que estamos sempre aqui com a nossa fé, que a nossa fé a que nos guia. A nossa fé dá-nos para ser o dia de amanhã
com mais força, mais vontade. Não se esqueça que a esperança é a última a morrer. Temos que ter esperança que o dia de amanhã seja sempre melhor do que o de hoje. Como se pode fazer isso? É fácil. Nem todos os dias são iguais. Uns mais aflitos do que outros, mas se nós começarmos a desesperar, será muito pior. Portanto, temos de ter fé. E o que deve ser, vai ser, de qualquer maneira. Portanto, porque é que nós vamos ter esses problemas todos? Porque muitos de nós somos mais sentimentais do que outros. E, amigo ouvinte, Deus é todo poderoso. Deus está olhando por nós, cada um de nós. Para quem se encontra doente, só deseja rápidas melhoras. E não esquecendo que no fim do túnel há sempre uma luz que nos guia. E o dia de amanhã de novo vai nascer. Rápidas melhoras para todos que estão na nossa sintonia. E para, com a nossa próxima música, vai para Paula Guiar, que também vai para a sua mãe, para Maria Laura, com rápidas melhoras, para o Ambrose e para a sua mãe, para Emanuel Cabral, para o Barry e para a família Rego. Todos com rápidas melhoras e boa semana.

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0: Amigo ouvinte, pois as previsões climatéricas para esta noite temos uma baixa de 11. Amanhã um dia de sol com 21 de máxima e mínima de 10. Na terça-feira, 24 de máxima com sol e 10 de mínima com claro. E na quarta-feira temos um dia com sol e 24 de máxima e 12 de mínima. Para quinta-feira, 27 com dia de sol e temos uma 14 de mínima. Para sexta-feira temos uma mistura de sol e nuvens e chuva com 28 de máxima e 16 de mínima. E para o sábado, 25 de máxima nublado. Tejba Alaher Shokran Sadiki.
1: Olá, amigo ouvinte. Muito obrigado por ouvir a Aguarela Portuguesa de Jorge Machado e Mary Lou. Deus abençoe. Boa noite. E até para a semana, se Deus quiser.

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Nos últimos 3 anos, o coro do Tabernáculo e a orquestra da Praça do Templo têm viajado pelo mundo como parte do tour Canções de Esperança. Do México às Filipinas, dos Estados Unidos ao Peru e da Argentina até aqui, em São Paulo, Brasil. Ficamos muito felizes em fazer novos amigos em lugares diferentes, em cantar juntos e sentir o poder edificante da música. O que vamos ouvir hoje faz parte das músicas que cantamos em nosso tour. Estas são nossas canções de esperança.

mais de um século, o coro do tabernáculo da Praça do Templo tem viajado pelo mundo procurando trazer alegria, paz, fé e esperança a todos os ouvintes. Este tour tem sido especial. Usando a tecnologia, essas canções de esperança foram vistas não só pelo público no local do evento, mas por milhares que assistiram a transmissão ao vivo, longe daqui, até em outros países. Para um desses eventos, minha esposa e eu fomos a Bogotá, Colômbia, onde nos unimos a centenas de pessoas para ver o concerto ao vivo no local de mais de 2.800 quilômetros ao sul de Lima, Peru. Durante o concerto, uma artista convidada começou a cantar o hino "Sou um Filho de Deus". Enquanto ele cantava, aconteceu algo inesperado. Quase toda a audiência de 35 mil pessoas começou a cantar junto, com tanto fervor que o artista reverentemente baixou o microfone e permitiu que o público continuasse.

Ao assistirmos a transmissão ao vivo, ficamos maravilhados. E de repente, os cerca de 500 membros que estavam conosco em Bogotá também começaram a cantar. Naquele momento, um sentimento de esperança e confiança em Deus transcendeu quilômetros e fronteiras, tocando profundamente nosso coração. Enquanto isso, notamos um jovem tirar o chapéu, pegar o celular e começou a gravar o que estava acontecendo. Quando o concerto terminou, minha esposa e eu nos aproximamos dele e perguntamos o que ele sentiu naquele momento. Ele disse que recebeu orientação de Deus, clareza sobre o próximo passo que deveria tomar. Seus olhos brilhavam, seu coração estava cheio de esperança. Por meio da música, o Espírito de Deus tocou simultaneamente o coração de uma multidão em Lima e o deste rapaz em Bogotá, embora estivéssemos a milhares de quilômetros de distância. Canções de esperança, música que inspira, letras que edificam. O Espírito de Deus em ação.